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0: 17 graus.
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0: 17 graus.

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0: 16 graus. 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
4: 16 graus.

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5: 16 graus.
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6: Há quem diga que é preciso semear para colher. Ora, aqui está mais uma sementeira de boa disposição.
7: Ai, tão boa, tão boa.

0: Então, qual é que é, compadre? O compadre acha mesmo que o nosso futuro está no futebol?
1: Pois acho, comadre. E digo mais, estamos lá a fazer muita falta. Sim, que quem ainda percebe alguma coisa da agricultura somos nós, não é verdade?
0: Ah, pois somos, compadre. Mas o que é que isso tem a ver com o futebol?
1: Então, a comadre não está farta de ouvir dizer que a relva não estava em condições e que com a relva assim não se pode jogar futebol, etc, etc e tal.
0: Ah, compadre, é verdade, hein?
1: Prontos, nós em vez de estarmos para aqui a trabalhar para aquecer, vamos lá para os campos do futebol de semear, regar, cortar e tratar da relva, que aquilo vai ficar uma perfeição. E para ficar mesmo uma lindeza, até podemos lá meter pelo meio umas papoilas saltitantes.
2: Ah, compadre, que isto agora é uma tristeza. Até às feiras sem ter gado, não são feiras, não são nada. No outro dia houve uma feira onde não se viu nem uma porca, nem uma cabra e muito menos vacas.
3: E quem é que os manda andar a perseguir o gado? Assim o gado foge todo.
2: Como é que é, compadre? Há quem ande por aí a perseguir o gado, não é?
3: Ah, pois é. Até a comadre não sabe que andam aí a desvalorizar os porcos. Os porcos e as porcas, está claro. E depois admiram-se.
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12: A tal que é tax-free calhou apanharem-na agora. Mas entre truques e rasteiras, foi dentro, mas saiu para fora.
13: Tax-free!

0: Aqui está ela, seu doutor Ajuíza.
1: E bom trabalho nos deu, senhora doutora. A fulana é brava como tudo.
2: A fulana é brava? O senhor sabe? Com quem é que está a falar, sabe? Para já deviam estar todos em sentido, porque eu sou a presidenta. Pois a presidente sou eu.
3: Calma, calma, minha senhora. Aqui todos sabem que a

0: Ai, dava, dava. Se isto ficar em águas de bacalhau, como é costume, podias vender a coisa a um canal de televisão.
1: Aqui tem o processo, senhora doutora juíza.
2: Safa, que isto deve ter mais de 200 volumes. E ainda a senhora se considera injustiçada e vítima de uma cabala.
1: Eu, por acaso, gosto imenso de cabalas, com batatinhas.
3: Ah, estou a sentir-me tão mal. Ah, eu não consigo respirar. Eu sinto-me asfixiada aqui dentro.
0: Quer um copo d'água?
3: O senhor acha-me com cara de copo d'água, por acaso? Para que é que eu quero um copo d'água? Se até tenho piscina, jacuzzi e bidé.
1: Oh, o meu colega estava a pretender ajudá-la, minha senhora.
3: O quê? Com água? Eu não tenho falta de água. Eu sinto é falta de ar. Falta de ar.
2: Ora bem, sendo assim, a senhora irá aguardar julgamento em liberdade e ao ar livre.
1: Pronto. Já se safou de pagar calção, que é como quem diz, sai com tax-free.
3: E julga que eu tenho problemas com qualquer calção. Julga. A mim não me falta calção, que é o que eu uso quando vou para o campismo armar a barraca, porque daria muito mais nas vistas se eu armasse a barraca na repartição de finanças, não é?
2: Pronto. Vá lá respirar. Ah, uma última questão antes de sair em liberdade. Porquê é que a senhora tem um saco azul?
3: Ora, porquê é que havia de ser? É para dar com os meus sapatos, que também são azuis, percebe?
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0: Oh, mister!
1: Diga, senhor presidente.
0: Essa coisa de vestir o fato de macaco não me parece suficiente, sabe?
1: Esteja descansado que eu mandei os nossos futebolistas saírem à noite para contactarem os seguranças e os guarda-costas aí dos locais noturnos.
0: Essa agora, mister. Mas para quê?
1: É para aprenderem a vestir os fatos dos gorilas.
2: Oh Zé, vieram cá trazer este embrulho da parte daquele clube a quem tu invalidaste 2 golos limpos, roubaste 3 penaltis e puseste 2 jogadores na rua com vermelhos diretos só porque te chamaram ladrão.
3: O embrulho? É melhor não abrir. Se eles dizem que eu os roubei assim tanto, é capaz de ser uma bomba.
2: Ai, não sejas parvo, Zé. Isto vê-se logo que a roupa.
3: Se calhar mandaram-me um fato de macaco.
2: Enganaste-te. É um robe.
3: Um robe?
2: Está certo. Se passaste o jogo todo a roubá-los, mandaram-te um robe.
4: É a negão. Me prega ali aquelas prateleiras na cozinha, cara.
0: O quê? Eu? Você pirou mesmo. Então, depois de 2 treinos no campo, ginástica no ginásio e levantamento de pesos na manutenção, você me põe a pregar prateleiras?
4: Ah, não é nada demais, nego. Se o mister treinador te mandou vestir o fato de macaco, moro?
0: É melhor esperar pela próxima semana. Se perdermos o jogo que se segue, o mister, além do fato de macaco, é bem capaz de nos pôr a andar

0: Que caixa das ferramentas.
1: Olha, mulher, o nosso Mister Treinador disse que devíamos fazer uma alimentação reforçada.
2: Então, e o que é que ele quer dizer com essa da alimentação reforçada?
1: Sei lá! Alimentação reforçada é alimentação reforçada.
2: Ah, espera aí. Não foi ele que disse que vocês tinham que passar a andar com o fato de macaco?
1: Foi, pois foi.
2: Então já sei o que é que ele quis dizer com essa da alimentação reforçada. Olha, meu macaco, hoje o teu jantar vai ser amendoins e bananas.
3: O senhor presidente mandou-me chamar, é? Olha lá, ó Jesus. Houve aí colegas seus que puseram os jogadores a trabalhar com o fato de macaco vestido. Porque é que o Mister não fez o mesmo com os nossos futebolistas? Eu até pensei nisso, Sr. Presidente. Mas, infelizmente, só encontrei fatos de macacos encarnados e alguns até bem encardidos, assim que as cores do nosso clube, né? Não encontrei nenhum fatos de macacos.
4: Então explique-me porque é que os nossos jogadores estão cada vez mais maricas e menos lutadores.
3: É que eu não encontrei fatos de macacos adequados e pus a treinar vestidos com aqueles aventais das calhinhas da Playboy.
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2: Pois é verdade, compadre. Andam para aí uns ecologistas a sensibilizar as crianças para as tradições ligadas à terra. Agora, estou a pensar em organizar uma festa verde.
9: O quê? Uma festa verde, comadre? Bem, a criançada das cidades está tão ligada à terra e à agricultura que quando ouvirem falar em festa verde, vão pensar que o Sporting ganhou o campeonato.
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uma melhor quarta-feira, meio da semana, o tempo passa num instantinho e esta semana é tão curtinha, isto é sempre a andar. Sou o Nuno Soares, fico aqui na Benedita FM, como sempre, até às 10 da manhã, primeira parte da Supermanhã, preenchida com tudo aquilo que você gosta, e depois das notícias às 9 há tanto para continuar a ouvir. Venha daí, bom dia, uma ótima quarta-feira. Amor.

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Quinta-feira com a previsão de períodos de céu muito nublado, aguaceiros que poderão ser acompanhados de trovoada, em especial no interior norte e centro e, em particular, durante o período da tarde. O vento vai superar fraco moderado do quadrante leste, tornando-se gradualmente do quadrante sul a partir da tarde e superando moderado a forte nas terras altas.

Todos nós sabemos que o peixe está caro, eu diria mesmo muito caro, mas daí a pagar cerca de 1,2 milhões de euros por um atum, enfim, a coisa aqui de facto não fica barata. Aconteceu, é verdade, a cadeia de restaurantes com estrela Michelin Onodera confirmou ter pagado 207 milhões de ienes por um atum rabilho no famoso leilão de Ano Novo na capital japonesa. O valor é o segundo mais alto desde que há registro dos montantes do leilão em 1999. O grupo Onodera tem sido o grande licitador dos últimos 5 leilões. No ano passado, o atum mais caro que o grupo comprou custou 703 mil euros. Nada que se compare com este 1 milhão e 200 mil. No entanto, não pense que isto não é brincadeira, isto é sério. O recorde pertence ao atum leiloado em 2019, que acabou arrematado por 2 milhões de euros, comprado pelo autoproclamado rei do atum, Kiyoshi Kimura, que gera a cadeia de restaurantes Sushi Zanmai. Depois de ter lido esta notícia, ainda fiquei com menos vontade de comer peixe.

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As últimas semanas têm servido para termos mais rumores e informações sobre o HomePod, nome pelo qual é conhecido o novo produto da Apple que servirá como centro de controle para dispositivos caseiros. A aposta neste produto indica que a Apple deverá começar a apostar muito mais no lançamento de dispositivos conectados no futuro, como o jornalista Mark Gurman, da Bloomberg, afirma que a empresa pretende lançar, pouco depois, uma câmara de vigilância. Contudo, a parte mais interessante é que, aparentemente, esta câmara não será capaz de gravar vídeo. Ao que parece, a Apple não quer lidar com a questão de um dispositivo que esteja constantemente a gravar vídeo e a recolher dados de todos os utilizadores. Alegadamente, a câmara terá um formato cilíndrico e recorrerá à inteligência artificial para detectar movimentos e será capaz de fazer reconhecimento facial. Por exemplo, se tiver uma destas câmaras posicionadas na sua sala, o dispositivo será capaz de o notificar por via de uma mensagem de texto se alguém entrou na divisão e apontou se conhece ou não a pessoa. Diz Gurman que esta câmara usará tecnologia muito semelhante ao que está integrada nos AirPods e que estarão equipados com sensores. Alegadamente, a Apple pretende entrar no mercado já bem ocupado por outras marcas com um posicionamento na privacidade e através do qual se pretende destacar face aos concorrentes.

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A primeira parte da Supermanhã fica arrumada, lugar à informação, à hora certa. A edição é para acompanhar aqui, edição regional, bem dito, às 9. Eu volto imediatamente a seguir.

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1: A comunidade intermunicipal da região de Leiria vai pedir uma audiência ao Primeiro-Ministro para agradecer o apoio do Governo no pós-depressão Christine e abordar o ponto de situação do PTRR, Portugal, Transformação, Recuperação e Resiliência. O anúncio foi feito por Jorge Vala, presidente da CIM e da Câmara de Porto de Mós, que sublinha que o objetivo é, em nome da comunidade intermunicipal e dos autarcas, dar uma nota de gratidão ao Governo pela presença e apoio após a tempestade. Na reunião, a CIM pretende também discutir as preocupações da região e a sua eventual inclusão no próximo Orçamento de Estado. Em março, a região de Leiria apresentou propostas de investimento de 675 milhões de euros no âmbito do PTRR, destinadas à recuperação, resiliência e transformação do território. A deputada do PS na Assembleia Municipal de Alcobaça, Eugénia Rodrigues, alertou para a falta de efetivos e meios materiais na esquadra da PSP de Alcobaça. Segundo a socialista, a esquadra perdeu 10 elementos nos últimos 8 anos. A situação afeta também a investigação criminal, que passou de 4 para apenas um agente, o programa Escola Segura, a disponibilidade de viaturas e as condições das instalações.
2: Temos assistido em Alcobaça a uma diminuição de efetivos da PSP considerável. Em 8 anos, perderam 10 efetivos. Há 8 anos atrás, eram 37 e hoje são 27, o que é manifestamente insuficiente. Na investigação criminal, hoje só há um elemento. Há 8 anos atrás, eram 3 ou 4 elementos e um chefe. Hoje é impossível fazer a investigação criminal, andar na rua, pois o elemento que há na investigação criminal está a fazer trabalho de secretaria a coadjuvar o Ministério Público com os processos de inquérito. A Escola Segura só tem o elemento hoje.
1: Eugénia Rodrigues alertou ainda para a próxima aposentação do agente responsável pelo programa Escola Segura, sem que esteja prevista até ao momento uma substituição e para a falta de uma viatura descaracterizada operacional. As preocupações estendem-se às instalações. No edifício onde funciona o Tribunal de Alcobaça, a PSP e a GNR, uma intervenção de limpeza da cobertura terá abrangido apenas a área do Tribunal, deixando de fora os espaços afetos à PSP e à GNR.
2: As instalações, apesar de repetidas informações ao Comando, ao Ministério da Justiça, à Câmara, todas as pessoas sabem que chove lá dentro por falta de reparações. Nada é feito, há algum tempo foi feito, e isto é caricato, pelo Ministério da Justiça, a limpeza do telhado de uma forma caricata, não é? Apenas foi limpo o telhado sobre o Tribunal, porque o da GNR e o da PSP, que é o mesmo edifício, ficou por fazer até hoje. E quem fez estas reparações, claro, foi o Ministério da Justiça.
1: A deputada socialista apelou ao Presidente da Câmara para que interceda junto do Comando Distrital da PSP de Leiria e do Ministério da Administração Interna, defendendo o reforço dos meios da esquadra de Alcobaça. Em resposta, o Presidente da Câmara, Hermínio Rodrigues, reconheceu que Alcobaça tem vindo a perder agentes da PSP e afirmou estar atento. Disse ainda desconhecer a existência de infiltrações nas instalações. A Marinha Grande, no Distrito de Leiria, está entre os municípios mais procurados em Portugal, tanto para comprar como para arrendar casa, segundo uma análise do Idealista relativa ao segundo trimestre de 2026. O município surge a par de Vila Viçosa e da Moita como um dos 3 mais procurados nos 2 mercados. Na Marinha Grande, o preço mediano situava-se nos 700 euros por mês no arrendamento e nos 270.565 euros na compra. A nível nacional, Sobral, Montagraça, no Distrito de Lisboa, registou o preço mediano mais elevado entre os municípios mais procurados para compra, com 404.362 euros. No arrendamento, o valor mais alto foi registado em Albufeira, com 1.822 euros mensais. O Arraial da Sintra realiza-se este sábado entre as 16 e as 24 horas no Jardim do Centro de Artes das Caldas da Rainha, com entrada livre. A iniciativa organizada pela Sintra, a Associação dos Amigos do Centro de Artes, propõe uma releitura contemporânea das tradicionais festas populares portuguesas, com arte, música, jogos, quermesse, feira e atividades para todas as idades. O programa inclui a atuação da Farra Fanfarra e um DJ set no evento, que promete aproximar artistas, criadores e comunidade, cruzando tradição e criação artística contemporânea. O primeiro-ministro Luís Montenegro afirmou esta terça-feira no Parlamento Europeu que Portugal será intransigente perante eventuais cortes na política de coesão no próximo orçamento da União Europeia para o período 2028-2034. Montenegro defendeu que a coesão social, territorial e económica é essencial para a competitividade europeia e sublinhou que Portugal espera ver respeitados os compromissos relativos à política de coesão, à política agrícola comum e às regiões ultraperiféricas. É tudo quanto a notícias. Ficam as previsões do estado do tempo para esta quarta-feira. Segundo o Instituto Português do Mar e da Atmosfera, é esperado um dia de céu geralmente muito nublado, diminuindo de nebulosidade a partir da tarde, possibilidade de ocorrência de aguaceiros fracos. 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

volta para a segunda parte da emissão de quarta-feira da Supermanhã na Bendita FM. Muito bom dia e bem-vindo. Agora que estamos a postos para retomar a boa música da sua rádio, aí vamos nós.

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0: uma frase que repetimos demasiadas vezes. Um dia destes tenho de lhe telefonar. Pode ser um amigo que não vemos há meses, um irmão com quem falamos cada vez menos, um antigo colega, um pai, uma mãe, um avô ou uma avó. O problema é que vamos adiando. Hoje não dá. Amanhã tenho muito trabalho. No fim de semana telefone. E o tempo passa. Curiosamente, conseguimos encontrar alguns minutos para percorrer as redes sociais, ver vídeos ou responder a mensagens que pouco interessam. Mas aquele telefonema fica sempre para depois. Então, fica uma sugestão muito simples para hoje. Pense numa pessoa de quem gosta e com quem já não fala há algum tempo. E telefone-lhe. Não precisa de nenhum motivo especial. Diga apenas: lembrei-me de ti e quis saber como estás. Pode parecer insignificante, mas talvez do outro lado esteja alguém que precisava exatamente daquele telefonema. Não espere por aniversários, doenças ou funerais para dizer às pessoas que são importantes. Enquanto podemos ouvir a voz umas das outras, ainda vamos a tempo.
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Apesar de não ser possível controlar todos os fatores relacionados com o cancro da mama, como é o caso do histórico familiar, da idade, por exemplo, há outros que são modificáveis. A título de exemplo, com a alimentação. Destacam-se então a importância de apostar em alimentos anti-inflamatórios, segundo um artigo da Eating Well. Uma dieta focada em vegetais, rica em alimentos anti-inflamatórios, pode ajudar a reduzir a inflamação crónica, além de favorecer fibras e nutrientes que podem atuar através de outras vias, sobretudo de proteção contra o cancro, ao mesmo tempo que contribui para a manutenção de um corpo mais saudável. Quais são eles? Frutos vermelhos, soja, vegetais crucíferos, ainda salmão, grãos integrais. São estes os 5 alimentos que podem ajudar muito na prevenção do cancro da mama.

Completa-se assim a emissão de quarta-feira. Eu volto amanhã depois das 8 da matina para mais 2 horas de Supermanhã. A seguir é a Sandra Fonseca. Vai começar o Expresso das 10. Boa viagem. Da minha parte é tudo. Bom dia. Até amanhã às 8. 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
1: Muito bom dia, está no ar o Expresso das 10 aqui na Benedita FM nesta quarta-feira, dia 7 de outubro. Sou a Sandra Fonseca, vou estar por aqui até ao meio-dia com muita música, informações, dicas, companhia e, claro, os temas que marcam o seu dia. E hoje temos um destaque especial, depois das 11, vamos estar à conversa com o comandante dos bombeiros voluntários da Benedita e também com o chefe Paulo Ferreira a propósito da Escola de Estagiários dos Bombeiros da Benedita. Por isso, já sabe, fique desse lado porque temos 2 horas de rádio para lhe fazer companhia nesta manhã. Bom dia!

E agora vamos a espreitar o estado do tempo para hoje. Esta quarta-feira começa com céu nublado, mas a nebulosidade vai diminuindo gradualmente a partir da tarde. Ainda assim, há a possibilidade de aguaceiros fracos ao longo do dia. Nas temperaturas, conto com uma máxima de 23 graus para o distrito de Leiria, 26 no distrito de Santarém. Esta hora, na Benedita, estão bem no alto de Vila, 18 graus de temperatura. Vamos em frente agora com música nacional. Daniela Soares, Juro que te vi.

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2: 10h23, tenha um bom dia e não se atrase. A seguir, música nova de Marta do Carmo, o tema Leva a Minha Luz, que traduz o sentimento de amizade e amor numa forma mais pura. Segundo a Maria do Carmo, é sobre dar um pouco da nossa luz a quem nos rodeia, estar presente mesmo em silêncio e mostrar que independentemente de tudo, estamos sempre cá. Foi assim a citação de Marta do Carmo. Leva a Minha Luz, é música nova na Benedita FM.

0: 10:29, ótima quarta. Vamos em frente agora com o sentido das palavras por Carlos Cabrita.
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0: sentido das palavras, um olhar mais positivo sobre a vida. O segredo é não retribuir, não se abalar e não responder a qualquer tipo de agressão. Tudo o que for pobre de conteúdo, vazio de compreensão ou que não corresponda ao tamanho da sua sensibilidade, nunca será digno da sua perda de tempo. Mantenha por perto quem tem sempre uma palavra de força e de motivação, quem não duvida do seu potencial, quem acredita em si, no que você pode, em tudo o que você seja capaz. Escute as pessoas que realmente o amam, que realmente querem o seu bem, que sorriem com verdade, sem forçar nada, sem ser chamado. Aquelas pessoas que nunca se sentem obrigadas a estar junto de si. Pense nisto e seja feliz.
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3: E foi assim o sentido das palavras. Amanhã mais neste mesmo horário.
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3: E o que é que a Bruno Mars, Maroon 5 e os vizinhos têm em comum? Aparentemente nada, mas vamos ouvi-los a seguir na sua rádio. Começamos precisamente com Treasure, de Bruno Mars.

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10h41, tenha um bom dia, não se atrasa. Sabe que dia hoje, 7 de outubro, celebra-se o Dia Nacional dos Castelos. Neste dia é possível visitar gratuitamente vários castelos nacionais e conhecer um pouco melhor da história destes edifícios emblemáticos da história portuguesa. Desde 1984 que o Dia Nacional dos Castelos se comemora em outubro. Inicialmente era celebrado no primeiro sábado do mês, mas em 2003 estabeleceu-se o dia 7 como a data oficial. Ele tem como objetivo promover em todo o país iniciativas e atividades que visam a reflexão sobre o património fortificado, os castelos que são testemunhos da memória coletiva dos povos e representam uma importante referência arquitetónica, histórica, cultural e simbólica do país. Vamos em frente agora com o Fornum Blondes, recordação de 1993. WhatsApp, ótima quarta-feira.

Somos pares, HMB quase no facho de horas. Estamos assim a chegar ao final desta primeira parte do Expresso das 10, mas não saia daí porque depois das 11 temos uma entrevista que vale a pena acompanhar aqui na sua rádio. Vamos estar a conversa sobre a Escola de Estagiários dos Bombeiros Voluntários da Benedita com o Comandante Carlos Pacheco e com o chefe Paulo Ferreira. Até já então, para a segunda hora do Expresso das 10 é depois das 11. Até já!

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0: Novamente, bom dia. Estamos no ar com a segunda parte do Expresso das 10, emissão para esta quarta-feira, 7 de outubro. E conforme anunciado, hoje vamos abordar a Escola de Estagiários dos Bombeiros Voluntários da Benedita. Ser bombeiro é muito mais do que combater incêndios. É estar disponível para ajudar, proteger e servir a comunidade, muitas vezes nos momentos mais difíceis. Os bombeiros da Benedita estão a dar oportunidade a jovens e adultos de fazerem parte desta missão através da Escola de Estagiários, destinada a candidatos entre os 17 e os 45 anos, com a escolaridade mínima obrigatória. As inscrições estão abertas até 30 de novembro e para nos falar desta oportunidade, da formação e também do que significa ser bombeiro nos dias de hoje, recebemos aqui nos estúdios da Benedita FM o comandante da Corporação da Benedita, Carlos Pacheco, e o chefe da Escola de Estagiários, o chefe Paulo Ferreira. Antes de mais, muito obrigada aos dois por estarem connosco. Bom dia.
1: Muito bom dia.
2: Olá, bom dia.
0: Começava por esta pergunta, se calhar começamos pelo comandante. Exato, mesmo isso. O que é que representa para os bombeiros da Benedita a abertura de mais uma escola, neste caso a escola de estagiários, porque já tivemos a escola de recrutas, neste caso a escola de estagiários. Existe atualmente a necessidade de reforçar o efetivo da corporação?
2: Sim, portanto, a escola de estagiários acaba por ser uma porta de entrada no Corpo Bombeiros, um refrescar constante do Corpo Bombeiros ao nível dos recursos humanos, que é necessário. Nós todos os anos temos sempre algumas saídas também, elementos que saem para o Quadonre, elementos que saem para outros corpos bombeiros, elementos que acabam por terminar a sua vida de bombeiro pela sua vida pessoal. E nós temos sempre aqui a necessidade também de todos os anos abrir uma escola de estagiários, no sentido de irmos mantendo o efetivo ou acrescentando mais efetivo ao Corpo de Bombeiros para conseguirmos dar resposta à comunidade.
0: E o que é que significa para os bombeiros da Benedita poder contar com novos elementos, quer sejam jovens, quer sejam adultos, preparados para servir a comunidade e mesmo dentro da corporação? Qual a importância?
2: É um desafio sempre para todos, tanto para quem entra como para quem está, receber novas pessoas, receber novas ideias, receber outras culturas também. Portanto, é sempre um desafio e importante, é muito importante. É importante mexer com esta dinâmica do Corpo Bombeiros para não criarmos aqui uma forma, termos aqui sempre as mesmas pessoas, estarmos sempre dentro da mesma bolha. Portanto, acaba por romper aqui um bocadinho a bolha, a entrada de novas ideias, novas gentes, acaba por nos criar aqui uma nova alma. Portanto, é muito importante para todos.
0: Chefe Paulo, para os mais distraídos que ainda não ouviram falar na escola de estagiários, em que é que consiste exatamente esta valência?
3: Em primeiro lugar, obrigado, bom dia a todos, obrigado pela oportunidade desta divulgação. Ora, a escola de estagiários, pegando as palavras do comandante, é o início do viveiro daquilo que é uma instituição, que o maior ativo que a Associação dos Bombeiros tem são os elementos que a compõem, porque as paredes só por si não têm valor se não tiver gente no seu interior que sirva a população. A Escola de Estagiários é a porta de entrada para aquilo que é a vontade de saber e servir, e isso tem que ficar logo definido, logo à partida. Temos que ter disponibilidade para aprender, para nos sujeitarmos a regras, àquilo que é o enquadramento, que é fazer parte de uma instituição que tem uma hierarquia, que é composta por fases e por módulos. Tudo o que é os candidatos que nós aceitamos entre os 17 e os 45 anos, há muita coisa que por nós custa-nos um bocado rejeitar algumas pessoas por aquilo que é a idade, as habilitações literárias, mas temos um enquadramento legal que é imposto para a Autoridade Nacional de Emergência e Proteção Civil, e a parte pedagógica está regulamentada pela Escola Nacional de Bombeiros, que é a entidade pedagógica responsável pela formação dos bombeiros em Portugal, e nós temos que seguir esses padrões. E há situações que, por muita vontade que haja, não se consegue contornar, porque temos que comprovar junto das entidades que estamos a cumprir aquilo que é a legislação. Por isso, toda a gente que dentro desta faixa etária, com a escolaridade mínima obrigatória e exigida para a idade, dá-se início ao processo de admissão através da sua inscrição. Depois vai-se dar início a uma formação modular que é composta por 7 módulos e na sua totalidade compreende depois um estágio final mínimo de 2 meses com uma duração de 80 horas inseridos em piquetes e serviço operacional, que é a fase final desse estágio. Estamos a aproximar agora da Escola de Estagiários, que está na reta final, que vão fazer essas provas de ingresso este fim de semana. Desejar boa sorte a todos, contamos que podemos contar com eles, tenham um bom desempenho. Vão iniciar esse estágio e esse estágio vai depois de culminar no dia 8 de dezembro, que é quando é a tomada de posse, ou seja, a promoção deles ao posto a que se propõe a bombeira terceira.
0: Já agora, esta primeira remessa, entre aspas,
3: a primeira fornada,
0: exatamente. Quantos elementos tem?
3: Temos 6 elementos em condições de prestar essas provas, que já concluíram os módulos com aproveitamento. E para se chegar a este patamar ou a esta fase, além de ter o aproveitamento dos módulos, ou seja, concluir com o aproveitamento de cada módulo, e os módulos vão desde a organização de serviço de bombeiros, que é logo a primeira fase inicial, explicar a estrutura, a hierarquia, como é que funcionam os quadros orgânicos de uma associação de bombeiros, os tipos de corpos de bombeiros, porque há corpos de bombeiros voluntários, há corpos de bombeiros profissionais, há várias entidades detentoras de corpos de bombeiros. Depois temos a parte das tecnologias de base, que é quando se começa a entrar na parte técnica. Explicar o que é que são agentes extintores, fenologia da combustão, carga de veículos e equipamentos, manobras de linhas de mangueira e assim sucessivamente. Depois passamos para a fase de combate a incêndios urbanos, que vai englobar 50 horas, que simula-se técnicas de busca e salvamento, combate a incêndios, desenfumagem e ventilação. Entramos na parte também, um módulo de 50 horas de extinção e combate a incêndios rurais ou florestais, incêndios em espaços naturais. Fazem também uma formação em socorrismo, têm o curso de socorrismo, também de 50 horas, já administrado com um dossiê pedagógico próprio, elaborado para a Escola Municipal de Bombeiros. Depois, concluindo com o aproveitamento deste módulo, então podem frequentar o curso de salvamento e desencarceramento, e só após este módulo, tendo aprovação nestes 2 módulos, que são, digamos, os finais, é que são pedidas as provas finais, para eles serem submetidos a um exame. Só depois de validado a aprovação no exame é que entrou na fase do estágio probatório, mas ao longo disto tudo não basta só ter aproveitamento nos módulos, isto também faz parte de um processo seletivo, ou seja, não queremos discriminar ninguém, mas há pessoas que depois com o andar da carruagem, digamos assim, veem que não se adequam, a vida não lhes permite ter disponibilidade, não se enquadram naquilo que é a atividade de bombeiro. Porque, como eu costumo dizer, somos voluntários para entrar e para sair. Enquanto lá estivermos, temos um conjunto de regras que temos que cumprir e obedecer, e temos que perceber que uma estrutura tem que ter princípios, senão era uma anarquia, digamos assim.
0: Comandante, para além de, como já referiu aqui o chefe Paulo, a idade e também a escolaridade mínima obrigatória que é necessário os interessados a terem, que outros requisitos é que considera que são importantes para ingressar na escola de estagiários?
2: Os requisitos obrigatórios centram-se muito no que o chefe acabou de referir. Depois, durante o período de todo o ano em que os elementos que fazem a formação, nós, efetivamente, este filtro vai sendo feito, e o chefe acabou de falar nisso, este filtro vai sendo feito porque nós tem que haver aqui um match entre nós e o estagiário. Portanto, o estagiário tem que se sentir bem connosco e nós temos que sentir que a pessoa efetivamente faz sentido estar ali também. Nós, para além de toda esta parte, questões técnicas que somos nós que damos durante o período da formação, nós também estamos muito preocupados com a condição física do bombeiro. E também com o facto de queremos formar essencialmente boas pessoas, bons homens, boas mulheres, porque isso é, na verdade, se calhar para nós até o mais importante. Toda a parte técnica nós conseguimos ensinar, tudo aquilo que é a parte mais, os valores, o caráter, é algo que nós queremos efetivamente aprofundar durante a formação, de certa forma até moldar alguma coisa no bom sentido, mas esta para nós é a parte mais importante, na verdade.
0: Então, e enquanto comandante, o que é que espera de alguém que entra agora na corporação e quais é que são, para além da preparação técnica, aqueles valores que considera fundamentais num bombeiro?
2: Muitos. Tem que ser o espírito de entrega ao Corpo de Bombeiros, humanismo, seriedade, disciplina, rigor, o elemento tem que estar pronto para servir a comunidade. Portanto, isto é talvez a essência mais básica do bombeiro, será esta. Portanto, servir, estar disposto para servir a comunidade.

0: comunidade, estar disposto para cumprir, como o chefe falou há pouco, o voluntário é efetivamente, a pessoa dá-se como voluntária para ir para os bombeiros, mas tem que estar disposta, tem que ser humilde, tem que estar disposta a servir a comunidade, a servir os seus pares, e talvez isto para nós seja o mais importante.
1: Chefe Paulo, voltando aqui à parte mais técnica, e neste caso falando um bocadinho das inscrições que estão a decorrer, então, até 30 de novembro, o primeiro passo será inscrever-se. Como é que os interessados o podem fazer?
2: Então, olha, neste momento, e vi há bocadinho antes de vir para cá, temos 15 inscrições. Podem ser feitas ou através do nosso site, online, ou então presencialmente no nosso quartel. E deixo já aqui um checklist de documentos necessários, porque se forem já, poupa-nos muito trabalho e muitas dores de cabeça, que são necessários o cartão de cidadão ou o documento identificativo, um certificado de habilitações literárias, um registro criminal, um atestado de robustez física e psíquica, em que ateste a capacidade para desempenhar as funções de bombeiro, uma fotografia tipo passe, para a gente conseguir identificar as pessoas no dia da reunião. Se tiver carta de condução, também convém deixar ficar lá a cópia, porque depois há uma mais-valia termos essa valência. E o boletim ou ficha de inscrição própria que é disponibilizado, preenchê-lo com os dados que lá são solicitados. E começa por aí a porta de entrada.
1: O primeiro passo.
2: A vontade de servir.
1: E é preciso ter alguma experiência ou conhecimento prévio para entrar?
2: Não. Aquilo que a gente pede é a vontade de servir e a disponibilidade para receber, pegando nas palavras do comandante, além da formação técnica, sermos um espelho de ideais e valores e criarmos bons cidadãos. E como eu costumo dizer isto, e já ando nisto há uns anos, já tenho alguma propriedade para dizer, costumo usar este chavão naquilo que é os discursos iniciais das escolas, é quem gosta vem, mas só fica quem ama. E este ano de formação vai fazer com que nós consigamos transmitir os valores para conseguirmos passar o gostar ou amar aquilo que é uma causa que é muito superior a muitos valores, que é o dar sem nada receber. E fazer bem sem olhar a quem, ao nosso semelhante e ao nosso próximo. É o básico daquilo que é ser bombeiro.
1: E agora uma questão para os dois, porque cada um tem com certeza a sua perspectiva. Colocando-se no lado oposto, olhando para quem está a começar, o que é que sentem que é mais desafiante para quem está do outro lado?
2: Vou deixar o comandante responder primeiro.
1: Hierarquia.
0: A responsabilidade, e porque nós efetivamente, para quem entra, sabe que vai entrar numa instituição que tem muita responsabilidade, portanto que nós temos vários tipos de emergência, portanto temos os incêndios urbanos, temos os acidentes com encarcerados, temos a emergência médica, portanto, e muitas vezes o estagiário quando entra já leva aqui, ou porque já passou por uma situação, ou porque já viu, passou numa estrada e viu um acidente, ou porque já viu uma casa arder, e isto desperta aqui, quem vai entrar para os bombeiros também desperta esta curiosidade, mas também ou um receio, no sentido de será que tenho capacidade de resposta? Será que consigo ir ver isto ou ver aquilo? Portanto, eu acho que quem entra hoje sabe que é um desafio ir para os bombeiros, porque efetivamente é um desafio. Essa é a grande verdade, é um desafio. Nós quando saímos do quartel para uma ocorrência, nós nunca sabemos aquilo que vamos apanhar pela frente. Em 90% das situações, são situações que são de fácil resolução. O problema são os outros 10%. E nesses 10%, são esses 10% que muitas vezes nos moldam até como nós somos, como nós vemos a vida, como nós passamos por situações que não são fáceis de digerir, mas que talvez este seja o desafio de quem entra, nomeadamente até pessoas com mais idade. Nós, no nosso tempo, nós quando entrámos para os bombeiros entrávamos muito cedo, entrávamos para a fanfarra com 14 anos.

0: tínhamos aqui outra mentalidade. Era íamos para os bombeiros porque era fixe, era, andávamos nas ambulâncias a apitar para trás e
1: não
0: para a frente.
1: Havia muitas alternativas também.
0: Era aquela adrenalina da cena de ir para os fogos. E hoje há outra mentalidade. Cada vez mais tarde as pessoas vão para os bombeiros. Já não temos tanta gente com 12, 13, 14 anos a ir para os bombeiros. Já temos cada vez mais pessoas com na casa dos 20, 30. Portanto, já tem uma noção diferente daquilo que são os bombeiros. Portanto, já têm outra. Já viram, já passaram por situações e, portanto, este talvez seja o maior desafio.
2: Concorda,
1: chefe? Concordo. E pegando aqui nas palavras e para consolidar aqui o pensamento do comandante, penso que estejamos em sintonia com aquilo que eu vou dizer. Aquilo que eu costumo dizer quando sou abordado por pessoas conhecidas e familiares e amigos: é pá, eu gostava de ir para bombeiro e tal. E aquilo que eu digo é: primeiro, por muito que me custe admitir isto, é bombeiro quem pode, não é quem quer. Porque o grau de exigência cada vez é mais, aquilo que se exige de disponibilidade também começa a ser um bocadinho acima daquilo que era noutros tempos, porque nós agora somos obrigados a carregar num sistema que é o Recenseamento Nacional de Bombeiros as horas de serviço, as horas de instrução, e tem um limite mínimo para permanecer no ativo, e por isso tem que se conseguir cumprir. E aquilo que eu costumo dizer em tom de brincadeira é que ser bombeiro é só dar e muito pouco para receber. Os bombeiros só têm a dar obrigações, responsabilidades e compromissos. É serviços, é instruções, é eventos, é prevenções. E o que é que recebemos em troca? Muito pouco. Até da parte da população, muito poucas vezes é o agradecimento, é a palmada nas costas, é o obrigado, que às vezes vale mais que um ordenado. É o que eu tenho. Se a pessoa não vier com este espírito, vai entrar ali num choque, até com ela própria, porque não vai ter, vai ter ali um choque de personalidade. Eu costumo dizer que do lado esquerdo ficou o diabinho, do lado direito ficou o anjinho, e vão andar ali em conflito um com o outro, porque não basta querer, tem que se poder e estar disposto a ser uma esponja e absorver durante eu já nem digo durante a recruta, temos que absorver durante o tempo em que estamos dispostos a estar nos bombeiros, porque, como o comandante diz, estes 10% é a parte que é provável que algum dia seja provável de acontecer, e temos de estar preparados para isto.
2: Vamos só fazer uma pequena pausa para os compromissos comerciais. Voltamos já à conversa. Até já.
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2: 11h28, marca o relógio Benedita FM. Recordamos que estamos à conversa com o comandante dos Bombeiros Voluntários da Benedita, Carlos Pacheco, e com o chefe da Escola de Estagiários, o chefe Paulo Ferreira. Vamos voltar à conversa e agora recomeço neste caso com o senhor comandante. Muitas vezes, quando pensamos nos bombeiros, pensamos imediatamente nos incêndios, mas ser bombeiro é muito mais do que apagar focos. Que realidade é que considera que existe por trás desta ideia? Ou o que é que leva as pessoas a pensar desta forma?
0: Historicamente, os bombeiros foram criados para apagar fogos. Tem muito a ver com isso. Nós, na verdade, se calhar, não tenho presente, mas se calhar aí 70%, 75% do serviço que prestamos é emergência médica.
1: Ou mais.
0: Na verdade, esse é o forte, o nosso forte é a emergência médica. Portanto, os bombeiros, nós neste caso, na Benedita, temos um posto de emergência médica, está a funcionar 24 horas, 7 dias por semana, e portanto nós sentimos isso. A emergência médica é o serviço que mais prestamos. Depois temos outras áreas de intervenção, para além dos incêndios. O que é mais visível, se calhar até à população, são os fogos florestais, pelo mediatismo que tem o verão, mas temos também incêndios urbanos, incêndios industriais, salvamentos animais. Portanto, temos aqui uma série de... temos o desencastramento, que é uma área dentro de... está ligada com a emergência pré-hospitalar, porque, na verdade, quando temos uma situação de um acidente, a viatura de desencastramento sai com a ambulância de emergência e trabalham em equipa na ocorrência. Mas portanto, nós somos muito mais do que efetivamente apenas apagar fogos. Temos aqui muita intervenção para além do fogo.
2: E há uma grande componente humana nesta profissão. O que é que significa estar disponível para ajudar alguém num momento de fragilidade, que normalmente é o que vocês encontram?
0: Significa... na verdade, essa é a nossa essência. Essa tem que estar permanente, incutido no bombeiro. Portanto, nós, muitas vezes, o socorro passa por estar um bocado junto à vítima, falar um pouco com a vítima, falar um bocadinho com a pessoa, dar algum apoio, dar alguma... muitas vezes, a parte humana é talvez a parte mais importante de tudo o que nós falamos. Óbvio, a parte técnica, a parte física do bombeiro, tudo se complementa, mas está tudo ligado. Está tudo ligado umas coisas às outras.
2: Chefe Paulo, é importante que os candidatos percebam logo desde o início que estão a escolher uma missão de serviço à comunidade. Já deixou isso claro. Que características é que deve ter uma pessoa para ser um bombeiro? E, aliás, a questão acaba por ser para os dois.
1: Então, naquilo que eu consigo fazer a leitura, para já ver que com o espírito, isso, quando nos disponibilizamos a dar o primeiro passo, ter o espírito aberto de servir, de aprender, de ir buscar não só conhecimentos técnicos e profissionais, porque independentemente de sermos um corpo de bombeiros voluntários, quando estamos na rua a atuar, somos profissionais na área em que intervimos, e sobretudo sermos humanos ao ponto de conseguir absorver valores, ter capacidade de receber e executar tudo o que for decidido superiormente, e também uma coisa muito boa que o comandante falou, a parte humana, contamos no socorro ao próximo, termos ali um misto de emoções em que temos que ser frios, mas ao mesmo tempo humanos. O que é que eu quero dizer com isto? Tenho que ser frio ao ponto de não absorver o cenário em que estou envolvido, senão vou perder o meu discernimento mental e o meu equilíbrio, mas não posso ser frio ao ponto de repelir quem precisa da minha ajuda e do meu apoio, e tenho que fazer ali um misto de técnico, bombeiro, psicólogo e ouvinte, porque vou ser a referência para aquela pessoa que naquele momento precisa que alguém te estique a mão, digamos assim, mas não posso deixar que a mão dele me afete o meu comportamento e a minha atitude, porque eu não posso ter, não posso ficar bloqueado naquilo que é a dor do próximo. Tenho que ter capacidade de dar o passo seguinte, porque quem lá está tem que resolver, e quem nos chama é nesse sentido que espera que a gente tenha uma resposta. E não podemos ficar agarrados à parte sentimental, temos de fazer aqui uma barreira entre o frio e o humano, fazermos esse jogo de cintura.
2: Sr. Comandante, é isso?
8: É. Este equilíbrio é talvez o mais complicado.
1: Mais difícil de fazer.
8: É mais difícil.
1: A condição humana.
8: Porque efetivamente tem que existir. Nós temos que dar a mão a quem estamos a socorrer, temos que dar esta temos que ser humanos na forma do socorro, mas não podemos deixar que isso interfira com a nossa atuação. Portanto, esta separação entre aquilo que nós temos que dar e aquilo que depois vem para trás, tem que haver aqui um filtro para que depois isto, mesmo para nós, não tenhamos depois problemas connosco próprios, não é? Porque nós passamos por muitas situações, muitas vezes até situações sociais, e isto, com o tempo, vai-nos deixando marcas, vai sempre nos deixando aqui algumas mazelas cá dentro. Portanto, e esta separação é talvez o mais... este equilíbrio é talvez o mais complexo.
2: E há alguma situação que tenham passado que os tenha marcado de alguma forma? Positivo? Negativo?
1: Sim, olha.
2: Que gostassem de partilhar?
1: Eu tenho alguns anos de experiência naquilo que é a parte da emergência médica, que era a minha profissão, é essa. Tenho uma situação que marcou, que estávamos eu e o comandante tivemos essa ocorrência. Fomos a um incêndio urbano, num anexo habitacional, não era bem uma casa, era um anexo em que alguém vivia lá, e que só no final do incêndio, já após o rescaldo, é que detectámos que havia um corpo carbonizado debaixo dos escombros do telhado ter desabado. E foi uma situação que me marcou. E mais tarde tenho um incêndio também urbano numa habitação, e quando entro para fazer busca e salvamento, que na altura ainda fazia as funções de bombeiro, não de chefe, entro numa divisão em que estava qualquer coisa a arder em cima de uma cama, e fiz o flashback de ser o corpo de alguém, e noto que isso deixou essa marca.
2: O afeto.
1: E mais, mas também tenho situações de
2: coisas boas,
1: de partos. De partos. Já tive o prazer de fazer 3 partos, já tive o gosto da pessoa que consegui, quando digo conseguir, eu e a equipa que estava comigo, como é óbvio, né? Aqui ninguém trabalha sozinho, e nós não somos donos do conhecimento. Eu posso saber muito, mas se tiver ninguém que me ajude, sozinho não chega a lado nenhum. Da pessoa que socorremos, a equipa socorreu, ir ao quartel agradecer, porque tinha umas costelas partidas, mas estava vivo, porque nós conseguimos reverter a situação. E isso é gratificante, e sobrepõe tudo o que é negro. Porque, em geral, a atividade do bombeiro é mais os momentos maus do que os bons. E quando há os bons, recordam-se com mais alegria e com mais ênfase do que os maus. Mas faz parte da vida a gente conseguir lidar com isso. E também faz parte daquele processo que é a escola de estagiários, o ser submetido à pressão dentro de um ambiente controlado, porque quando formos para a rua, a pressão já não é controlada. E eu ainda aqui há bem pouco tempo dei esse exemplo. O chefe apertar e ser áspero e ser um bocadinho rude até vai ser o reflexo daquilo que é sair para a rua para uma ocorrência. E dei o exemplo de um atropelamento em que tem 20 ou 30 pessoas à volta, e a reação de quando se abre a porta para sair da ambulância é ser bombardeado logo por tempo de espera, por isto e por aquilo. E se a gente não estiver já preparados de base com o mínimo que pode acontecer, vamos desmoralizar e vamos bloquear.
2: Daí eu estar a buscar as vossas experiências, sim, pessoais para para inspirar, comandante, tem alguma coisa que gostasse de partilhar, seja boa ou má?
8: Eu tenho várias, na verdade.
2: Uma.
8: Tenho muitos anos também, portanto, tenho várias. Eu, se calhar, vou-me centrar mais nas positivas, porque as negativas, como o chefe falou, e bem, se representam, se calhar, 90%, 90, 95% daquilo que é a nossa... que é a nossa atividade. Mas recordo aqui uma situação que tive numa emergência médica também, de um jovem com 16, 17 anos que entrou em paragem à nossa frente, portanto foi uma situação presenciada por nós, a ambulância já no local, e conseguimos reverter essa paragem, que é uma situação que também é rara acontecer. Reverter PCRs é muito raro. Nós, eu se calhar...

0: aquela pessoa que está com o coração parado, faz toda a diferença. Portanto, e é muito importante a população aprender a fazer suporte básico de vida e não ter medo de fazer. Nós às vezes vamos às escolas também, e já aconteceu darmos formação de suporte básico de vida, e eu falo isto muitas vezes, não tenho que ter medo, é preferível fazer, e às vezes até fazer não tão bem, do que não fazer mesmo nada. Portanto, e esta situação comigo foi, efetivamente, marcou-me porque era um jovem, porque foi uma paragem que aconteceu connosco e que conseguimos reverter, e que, pronto, a pessoa está viva, hoje está viva ainda. Portanto, foi uma das situações positivas que me marcou, e deixo aqui também esta nota para a população em relação ao suporte básico de vida: não tenham medo de fazer suporte básico de vida.
1: Já agora, e pegando nessa questão, os próprios bombeiros também lançam para a população formações nesse sentido, não é assim, comandante?
0: Sim, nós este ano ainda não fizemos nenhum curso no quartel, mas o ano passado fizemos. Uhum. E pretendemos voltar a fazer mais formação para a população. Temos também ido às escolas fazer a formação de suporte básico de vida e outro tipo de formação. Mas é estarem atentos, que nós nas redes sociais, entretanto, também vamos lançar a formação Primeiros Socorros.
1: Extremamente importante. Chefe Paulo, a escola destina-se então a pessoas dos 17 aos 45 anos, a escola de estagiários. Que mensagem é que gostaria de deixar para os jovens que nos estão a ouvir e para os menos jovens, mas até aos 45, que pensam ser bombeiro, mas ainda lhes falta ali alguma coisa para ganharem a coragem?
2: Então eu apelo a que o clique seja dado, que tenham a coragem de dar o primeiro passo, como eu tive há 30 e não sei quantos anos atrás, que venham de mente aberta e feito esponja, absorver. E se não sairmos da nossa zona de conforto, se não tivermos a capacidade de dar o passo, de experimentar, nunca vamos saber se somos capazes. E como eu costumo dizer, a gente arrepende-se daquilo que nunca fez. E só posso dizer que não correu bem depois de passar por lá.
1: É um facto.
2: Por isso deixo aqui o convite, aproveitem, até 30 de novembro temos as portas abertas para vos receber, e só depois de experimentar é que nós podemos ter a opinião formada.
1: E agora uma questão: é possível conciliar a formação que é necessária e o trabalho desenvolvido pelos bombeiros com os estudos e com o trabalho? Como é que isso funciona?
2: Sim, aquilo que nós fazemos quando inicia uma recruta, depois de fazer uma reunião de apresentação, de enquadramento, de integração dentro daquilo que é a vida dentro do quartel, fazemos ali e tentamos, dentro do grupo que vai iniciar a escola, chegarmos a um consenso de datas que possa ser ajustado de maneira a que as ausências não sejam prejudiciais. Efetivamente, há formações que estão restritas àquelas datas, os cursos de EAT, os cursos de encarceramentos são restritas a datas fixas, fins de semana. As instruções dadas dentro do nosso quartel por formadores nossos, por bombeiros graduados que se dispõem a ministrar certos módulos, tenta-se chegar ali a um acordo quase de cavalheiros, e ajustamos: esta semana é um dia, para a semana ajusta-se, pelo menos é dentro deste padrão que eu trabalho e que dou indicações à equipa que está comigo a trabalhar, para também sermos um bocadinho flexíveis, para tentarmos ter o grande grosso e não sermos logo uma barreira inicial naquilo que é a disponibilidade das pessoas.
1: Já voltamos à conversa, temos de fazer mais uma curta pausa para os compromissos comerciais.
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5: Voltamos à conversa sobre a escola de estagiários que está com inscrições abertas até 30 de novembro, com a primeira fornada quase em processo de avançar, a sair do forno. Recordamos que estamos à conversa com o comandante Carlos Pacheco e com o chefe Paulo Ferreira. Comandante, quais é que são hoje os principais desafios que uma corporação como a dos Bombeiros da Benedita enfrenta?
6: São vários.
5: Uma delas será esta, não é? A falta de recursos humanos.
6: A falta de recursos humanos, também a questão das viaturas, o socorro nunca é certo, portanto nós temos momentos do dia que temos picos de socorro, momentos do dia que não temos absolutamente socorro nenhum, portanto nós temos vários desafios e tem muito a ver também com esta dinâmica das ocorrências, portanto nós neste momento temos uma equipa de intervenção permanente que está durante o dia na sua primeira intervenção, faz a primeira intervenção. Temos também uma equipa de INEM que faz, temos um posto de PEM que faz 24 horas 7 dias por semana joga aqui um bocadinho com as equipas que nós temos profissionais e o desafio entra aqui quando temos mais ocorrências do que a resposta que temos disponível no quartel durante o dia e isso é uma constante, portanto acontece-nos várias vezes durante a semana. Muitas vezes temos que recorrer também a outros corpos bombeiros para nos vir ajudar. Nós também fazemos isso várias vezes, mas existem efetivamente aqui vários desafios também relacionados com situações como, por exemplo, estávamos a falar disso há pouco, como foi com as tempestades. Portanto, há aqui dimensionar o corpo bombeiros para ou não fazermos quase nada num dia ou outro, ou fazermos tudo quando acontecem estas situações que não aconteciam aqui há uns anos atrás. Esta flexibilidade tem que haver, tem que existir, é talvez o desafio mais complicado.
5: Há momentos, como já referimos lá atrás, vocês até acabaram por dar aqui alguma nota de algumas experiências que tiveram, quer menos boas, quer positivas. Há momentos difíceis que os bombeiros... Mas como é que se prepara um bombeiro para lidar com situações de exigência extrema? Como é que se prepara?
7: Eu vou puxar aqui um bocadinho à minha experiência, não se prepara. Não se prepara. O bombeiro tem é que estar preparado tecnicamente para saber o que fazer perante tal situação. O retorno não se consegue calcular, porque cada caso é um caso, cada pessoa mesmo, o bombeiro em si, tem uma capacidade psicológica de encaixe diferente, e aquilo que nos preocupa e que podemos fazer a diferença é prepará-los tecnicamente, aproximar o mais possível daquilo que vai ser a realidade. Naquilo que é a escola de estagiários, estes dois meses de estágio é pô-los em contacto com a realidade do dia a dia daquilo que é o nosso serviço, para tentar dar-lhes as bases, e depois também vai do espírito de altruísmo que cada um de nós tem, do espírito de servir, de boa vontade, de tentar perceber e querer saber um bocadinho mais, porque eu acho que o bombeiro é um ser vivo que está em crescimento todos os dias, e a busca do conhecimento acho que deve fazer parte da essência de cada um de nós. Não nos acomodarmos, olha, eu já agora sou bombeiro de terceira, ser bombeiro de segunda não é para mim, pá, não vou chatear com isso, vou-me deixar andar aqui. Acho que não, acho que nós devemos ser um ser vivo e ir sempre em busca de qualquer coisa, mais um passo, um bocadinho mais à frente, sem ser com ascendência a querer subir, mas a termos formação pessoal, estruturar-nos interiormente para estarmos preparados dentro daquilo que é o aceitável para enfrentar isto. E é o que o comandante diz, tivemos a pegando aqui nas palavras do comandante, eu ontem estava ali de chefe de serviço e entre as 8 e as 10 da manhã tinha 4 ambulâncias na rua. Tudo aquilo que eu planeei às 8 da manhã ficou virado patas para o ar, porque não se pode negar socorro, porque eu quero 3 pessoas aqui no quartel para ficar comigo. E isto é dinâmico e temos que ter sempre a capacidade de andar um bocadinho mais à frente para quando for preciso não termos que andar a fazer contas na hora. E isto mexe cada um dentro das suas responsabilidades, das suas tarefas, sempre dinamismo, não é nada estático, e nunca se pode contar com um dado adquirido, porque a qualquer momento as contas saem-nos erradas. Temos é que ter capacidade de ajustar o plano.
5: Comandante.
6: Nós, acrescentando aqui mais algumas coisas àquilo que o chefe acabou de falar, nós só conseguimos preparar o bombeiro naquilo que nós controlamos. E aquilo que nós controlamos é a capacidade técnica que a pessoa tem, a capacidade física, e alguma coisa da capacidade psicológica. Nós não somos psicólogos, nós temos uma psicóloga no quartel, mas não, e faz parte também da escola de estagiários ter formação com a nossa psicóloga, também neste sentido. Mas efetivamente nós, aquilo que nós conseguimos controlar, que é as questões técnicas, as questões físicas da pessoa, e isto não serve só para as escolas de estagiários, serve também para os bombeiros no ativo. Portanto, isto também já foi uma dinâmica que, com a minha entrada, eu tentei incutir no Corpo de Bombeiros. E eu falo isto muitas vezes, eu posso ter o melhor bombeiro do mundo tecnicamente, se ele não tiver a capacidade de, com o equipamento que tem às costas, que são 30 ou 40 quilos, subir um terceiro andar, ir buscar alguém e trazer às costas para baixo, não me serve nada a capacidade técnica que ele tem. Ele tem que ser fisicamente, tem que estar disponível fisicamente também para o fazer. Portanto, há aqui o ser bombeiro hoje, a preparação do bombeiro engloba aqui muitas questões, e acho que estes três eixos são os principais: o técnico, o físico e o psicológico. Agora, como o chefe falou, e bem, nós nunca estamos preparados para tudo aquilo que a gente apanha nas ocorrências, é uma verdade. O que nós conseguimos fazer é minimizar muito estas questões, preparando efetivamente o bombeiro naquilo que a gente consegue controlar, portanto a parte física, a parte técnica e também a parte psicológica.
5: Estamos mesmo a entrar na reta final desta conversa. Chefe Paulo, se alguém estiver a ouvir esta entrevista e estiver indeciso sobre fazer a inscrição, que mensagem é que deixaria?
7: Dê o passo seguinte, é aquilo que eu posso dizer. Vamos tentar enquadrar e passar o bichinho daquilo que é bom, que é o ser bombeiro, passar essa dinâmica. Mas para isso acontecer, a pessoa tem que se predispor a sair da área de conforto, pensar um bocadinho para além daquilo que é a nossa caixa, e ter a capacidade, e também dizer aqui frontalmente: não é vergonha nenhuma desistir, mas se não experimentarmos, a gente nunca vai ser capaz. A gente só consegue saber o sabor da vitória quando provamos a derrota. E isso, a gente só se expondo é que sabe se temos capacidade ou não, ou se temos que ficar pelo caminho. E acho que temos de ter a frontalidade de admitir que, sim senhor, cheguei ao fim, consegui, é um prémio, ou então não fui capaz, mas passei lá, experimentei, tentei. Por isso é que eu digo, o convite fica feito, as portas estão abertas. Se estão na dúvida, deixem de estar, para ter certezas. É aquilo que eu posso dizer.
5: Comandante, o que é que esta experiência pode mudar na vida de quem decide tentar, pelo menos, tornar-se bombeiro?
6: A experiência de ser bombeiro é ser bombeiro, portanto, tem que ser bombeiro para perceber, para perceber o que é que isso vai impactar na sua vida. Portanto, e ser bombeiro é muito mais do que vestir uma farda, é assumir um compromisso. É saber que podemos chegar a casa cansados, mas com a sensação de que fizemos alguma coisa importante por alguém. E é isso que queremos transmitir aos nossos estagiários. Portanto, o orgulho de ser bombeiro, mas também a responsabilidade que essa farda representa. A escola de estagiários é, por isso, uma porta aberta para uma missão de vida.
5: E é com estas palavras, que missão de vida, que vamos fechar esta conversa. Muito obrigada aos dois por terem estado connosco esta manhã, e que saia a primeira fornada.
6: Obrigado.
7: Estamos ao dispor para aquilo que entender é necessário.
5: Muito obrigada.
7: Obrigado pelo convite.
5: Comandante Carlos Pacheco, chefe Paulo Ferreira, a Escola de Estagiários tem inscrições abertas até 30 de novembro. Já explicamos aqui como devem proceder. Ficam já feitas as despedidas desta segunda parte do Expresso das 10. Vamos voltar amanhã às 10. Até lá, fique muito bem. Não saia daí, já a seguir, Agenda Cultural com Diogo Honório. Boa quarta.
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1: A 11ª edição do Fólio, Festival Literário Internacional de Óbidos, arranca esta quinta-feira, 8 de outubro, com a cerimónia de inauguração que vai contar com a presença de António Leitão Amaro, Ministro da Presidência. A sessão está marcada para as 17 horas na tenda Vila Literária, na Praça de Santa Maria. Sob o tema Para Além da Pele, o festival decorre até 18 de outubro, reunindo escritores, artistas, pensadores e leitores em torno da literatura e de reflexão sobre a experiência humana. O Auditório da Resinagem, na Marinha Grande, recebe no dia 10 de outubro, às 10 horas, o workshop de dança contemporânea From Gravity to Lightness, orientado por Lali Aiguadé e Akira Yoshida. Promovido pela Comunidade, o workshop propõe a exploração do corpo a partir dos pés, entendidos como a base do movimento, da energia e da expressão. Através de exercícios práticos, os participantes terão a oportunidade de aprofundar a consciência corporal, a fluidez do movimento e a relação entre técnica, criatividade e presença. O Castelo de Leiria recebe no dia 10 de outubro, às 16 horas, uma nova edição do Quarteto Oito Mãos, Monumentos com Música Dentro. Com a atuação de Lullaby, quarteto feminino de Galiza, que alia quatro harpas celtas a quatro vozes. Formado por Lorena, Paula, Josefa e Helena, Lullaby apresenta um universo sonoro próprio, criado a partir da fusão entre a delicadeza das harpas e a expressividade vocal. O repertório cruza temas tradicionais galegos e composições originais, numa proposta que valoriza as raízes musicais da Galiza e convida o público a uma experiência intimista e envolvente. Nasty é o novo single e o primeiro avanço de Área 51, o próximo EP de Waze, que chega no dia 30 de outubro. Produzida pelo Mr. Marley, a música começa num beat Jersey Trap e, a meio, tem um beat switch para um trap mais pesado. É uma faixa muito energética, forte e feita para pegar desde o primeiro segundo. Nasty é, assim, o pontapé de saída para o universo de Área 51. E é deste modo que terminamos mais uma Agenda Cultural. Todas estas e outras notícias podem ser recuperadas no site da sua rádio em beneditafm.pt. Da minha parte é tudo. Tenho uma ótima continuação com a sua Benedita FM.
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2: A Marinha Grande, no Distrito de Leiria, está entre os municípios mais procurados em Portugal, tanto para comprar como para arrendar casa, segundo uma análise do Idealista relativa ao segundo trimestre de 2026. O município surge a par de Vila Viçosa e da Moita como um dos três mais procurados nos dois mercados. Na Marinha Grande, o preço mediano situava-se nos 700 euros por mês no arrendamento e nos 270.565 euros na compra. A nível nacional, Sobral, Montagraça, no Distrito de Lisboa, registou o preço mediano mais elevado entre os municípios mais procurados para compra, com 404.362 euros. No arrendamento, o valor mais alto foi registado em Albufeira, com 1.822 euros mensais. A comunidade intermunicipal da região de Leiria vai pedir uma audiência ao Primeiro-Ministro para agradecer o apoio do Governo no pós-depressão Christine e abordar o ponto de situação do PTRR, Portugal, Transformação, Recuperação e Resiliência. O anúncio foi feito por Jorge Vala, presidente da CIM e da Câmara de Porto de Mós, que sublinha que o objetivo é, em nome da comunidade intermunicipal e dos autarcas, dar uma nota de gratidão ao Governo pela presença e apoio após a tempestade. Na reunião, a CIM pretende também discutir as preocupações da região e a sua eventual inclusão no próximo Orçamento de Estado. Em março, a região de Leiria apresentou propostas de investimento de 675 milhões de euros no âmbito do PTRR, destinadas à recuperação, resiliência e transformação do território. A deputada do PS na Assembleia Municipal de Alcobaça, Eugénia Rodrigues, alertou para a falta de efetivos e meios materiais na esquadra da PSP de Alcobaça. Segundo a socialista, a esquadra perdeu 10 elementos nos últimos 8 anos. A situação afeta também a investigação criminal, que passou de 4 para apenas um agente, o programa Escola Segura, a disponibilidade de viaturas e as condições das instalações.
3: Temos assistido em Alcobaça a uma diminuição de efetivos da PSP considerável. Em 8 anos, perderam 10 efetivos. Há 8 anos atrás, eram 37 e hoje são 27, o que é manifestamente insuficiente. Na investigação criminal, hoje só há um elemento. Há 8 anos atrás, eram 3 ou 4 elementos e um chefe. Hoje é impossível fazer a investigação criminal, andar na rua, pois o elemento que há na investigação criminal está a fazer trabalho de secretaria a coadjuvar o Ministério Público com os processos de inquérito. A Escola Segura só tem um elemento hoje.
2: Eugénia Rodrigues alertou ainda para a próxima aposentação do agente responsável pelo programa Escola Segura, sem que esteja prevista até ao momento uma substituição e para a falta de uma viatura descaracterizada operacional. As preocupações estendem-se às instalações. No edifício onde funciona o Tribunal de Alcobaça, a PSP e a GNR, uma intervenção de limpeza da cobertura terá abrangido apenas a área do Tribunal, deixando de fora os espaços afetos à PSP e à GNR.
3: As instalações, apesar de repetidas informações ao Comando, ao Ministério da Justiça, à Câmara, todas as pessoas sabem que chove lá dentro por falta de reparações. Nada é feito, há algum tempo foi feito, e isto é caricato, pelo Ministério da Justiça, a limpeza do telhado, de uma forma caricata, não é? Apenas foi limpo o telhado sobre o Tribunal, porque o da GNR e o da PSP, que é o mesmo edifício, ficou por fazer até hoje. E quem fez estas reparações, claro, foi o Ministério da Justiça.
2: A deputada socialista apelou ao Presidente da Câmara para que interceda junto do Comando Distrital da PSP de Leiria e do Ministério da Administração Interna, defendendo o reforço dos meios da esquadra de Alcobaça. Em resposta, o Presidente da Câmara, Hermínio Rodrigues, reconheceu que Alcobaça tem vindo a perder agentes da PSP e afirmou estar atento. Disse ainda desconhecer a existência de infiltrações nas instalações. O Arraial da Sintra realiza-se este sábado entre as 16 e as 24 horas no Jardim do Centro de Artes das Caldas da Rainha, com entrada livre. A iniciativa organizada pela Sintra, a Associação dos Amigos do Centro de Artes, propõe uma releitura contemporânea das tradicionais festas populares portuguesas, com arte, música, jogos, quermesse, feira e atividades para todas as idades. O programa inclui a atuação da Farra Fanfarra e um DJ set no evento, que promete aproximar artistas, criadores e comunidade cruzando tradição e criação artística contemporânea. Cerca de 95% dos portugueses reconhecem os benefícios da vacinação, mas 63,9% desconhecem as vacinas incluídas no Plano Nacional de Vacinação. Os dados são de um estudo do Movimento aos Doentes pela Vacinação, que revela ainda que 90,5% dos inquiridos desconhecem a existência de vacinas recomendadas para adultos fora do Plano Nacional. É tudo quanto a notícias, estas e outras, para consultar qualquer hora no nosso site em beneditafm.pt.
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16: Há quem diga que é preciso semear para colher. Ora, aqui está mais uma sementeira de boa disposição.
17: Ai, tão boa! Tão boa!

0: Então, qual é que é, compadre? O compadre acha mesmo que o nosso futuro está no futebol?
1: Pois acho, comadre. E digo mais, estamos lá a fazer muita falta. Sim, que quem ainda percebe alguma coisa da agricultura somos nós, não é verdade?
0: Ah, pois somos, compadre. Mas o que é que isso tem a ver com o futebol?
1: Então, a comadre não está farta de ouvir dizer que a relva não estava em condições e que com a relva assim não se pode jogar futebol, etc, etc e tal.
0: Ah, compadre, é verdade, hein?
1: Prontos, nós em vez de estarmos para aqui a trabalhar para aquecer, vamos lá para os campos do futebol de semear, regar, cortar e tratar da relva, que aquilo vai ficar uma perfeição. E para ficar mesmo uma lindeza, até podemos lá meter pelo meio umas papoilas saltitantes.
2: Ah, compadre, que isto agora é uma tristeza. Até as feiras sem ter gado, não há feiras, não há nada. No outro dia houve uma feira onde não se viu nem uma porca, nem uma cabra e muito menos vacas.
3: E quem é que os manda andar a perseguir o gado? Assim o gado foge todo.
2: Como é que é, compadre? Há quem ande por aí a perseguir o gado, não é?
3: Ah, pois é. Até a comadre não sabe que andam aí a desvalorizar os porcos. Os porcos e as porcas, está claro. E depois admiram-se.
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12: A tal que é tax-free calhou apanharem-na agora. Mas entre truques e rasteiras, foi dentro, mas saiu para fora.
13: Tax!

0: Aqui está ela, seu doutora juíza.
1: E bom trabalho nos deu, senhora doutora. A fulana é brava como tudo.
2: A fulana é brava? O senhor sabe com quem é que está a falar, sabe? Para já deviam estar todos em sentido, porque eu sou a presidenta. Pois a presidente sou eu.
3: Calma, calma, minha senhora. Aqui todos sabem que a senhora é a presidente da repartição de finanças do Bairro Azul. Isso, no entanto, não a deixa fora do braço da justiça.
1: E quando o braço faz o manguito é para todos e todas, sem exceção nenhuma.
3: O senhor agente tem a maneira, sim. Chegue-me o processo desta senhora, por favor.
0: Ai, ajuda aqui ao Bonifácio, que isto é muito pesado.
1: É pesado e grosso. Dava uma grande telenovela.
0: Ai, dava, dava. Se isto ficar em águas de bacalhau, como é costume, podias vender a coisa a um canal de televisão.
1: Aqui tem o processo, senhora doutora juíza.
3: Safa, que isto deve ter mais de 200 volumes. E ainda a senhora se considera injustiçada e vítima de uma cabala.
1: Eu, por acaso, gosto imenso de cabalas, com batatinhas.
2: Ah, ai, eu estou. Ai, estou a sentir-me tão mal. Ah, eu não consigo respirar. Eu sinto-me asfixiada aqui dentro.
0: Quero um copo d'água.
2: O senhor acha-me com cara de copo d'água, por acaso? Para que é que eu quero um copo d'água? Se até tenho piscina, jacuzzi e bidé.
1: Oh, o meu colega estava a pretender ajudá-la, minha senhora.
2: O quê? Com água? Eu não tenho falta de água. Eu sinto é falta de ar. Falta de ar.
3: Ora bem, sendo assim, a senhora irá aguardar julgamento em liberdade e ao ar livre.
1: Pronto. Já se safou de pagar calção, que é como quem diz, sai com tax-free.
2: E julga que eu tenho problemas com qualquer calção? Julga. A mim não me falta calção, que é o que eu uso quando vou para o campismo armar a barraca, porque daria muito mais nas vistas se eu armasse a barraca na repartição de finanças, não é?
3: Pronto, pronto, pronto, pronto. Vá lá respirar. Ah, uma última questão antes de sair em liberdade. Porquê que a senhora tem um saco azul?
2: Ora, porquê que havia de ser? É para dar com os meus sapatos, que também são azuis, percebe?
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0: Oh, mister!
1: Diga, senhor presidente.
0: Essa coisa de vestir o fato de macaco não me parece suficiente, sabe?
1: Esteja descansado que eu mandei os nossos futebolistas saírem à noite para contactarem os seguranças e os guarda-costas aí dos locais noturnos.
0: Essa agora, mister. Mas para quê?
1: É para aprenderem a vestir os fatos dos gorilas.
2: Oh Zé, vieram cá trazer este embrulho da parte daquele clube a quem tu invalidaste dois golos limpos, roubaste três penaltis e puseste dois jogadores na rua com vermelhos diretos só porque te chamaram ladrão.
3: O embrulho? É melhor não abrir. Se eles dizem que eu os roubei assim tanto, é capaz de ser uma bomba.
2: Ai, não sejas parvo, Zé. Isto vê-se logo que a roupa.
3: Se calhar mandaram-me um fato de macaco.
2: Enganaste-te. É um robe.
3: Um robe?
2: Está certo. Se passaste o jogo todo a roubá-los, mandaram-te um robe.
4: É a negão. Me prega ali aquelas prateleiras na cozinha, cara.
0: Ok, eu? Você pirou mesmo. Então, depois de dois treinos no campo, ginástica no ginásio e levantamento de pesos na manutenção, você me põe a pregar prateleiras?
4: Ah, não é nada demais, nego. Se o mister treinador te mandou vestir o fato de macaco, moro?
0: É melhor esperar pela próxima semana. Se perdermos o jogo que se segue, o mister, além do fato de macaco, é bem capaz de nos pôr a andar com a caixa das ferramentas.
3: Olha, mulher, o nosso mister treinador disse que devíamos fazer uma alimentação reforçada.
2: Então, e o que é que ele quer dizer com essa da alimentação reforçada?
3: Sei lá! Alimentação reforçada é alimentação reforçada.
2: Ah, espera aí. Não foi ele que disse que vocês tinham que passar a andar com o fato de macaco?
3: Foi, pois foi.
2: Então já sei o que é que ele quis dizer com essa da alimentação reforçada. Olha, meu macaco, hoje o teu jantar vai ser amendoins e bananas.
1: O senhor presidente mandou-me chamar, é? Olha lá, ó Jesus. Houve aí colegas seus que puseram os jogadores a trabalhar com o fato de macaco vestido. Porque é que o mister não fez o mesmo com os nossos futebolistas? Eu até pensei nisso, Sr. Presidente. Mas, infelizmente, só encontrei fatos de macacos encarnados e alguns até bem encardidos, assim que as cores do nosso clube, né? Não encontrei nenhum fatos de macacos. Então explique-me porque é que os nossos jogadores estão cada vez mais maricas e menos lutadores. É que eu não encontrei fatos de macacos adequados e pô-los a treinar vestidos com aqueles aventais das calhinhas da Playboy.
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2: Pois é verdade, compadre. Andam para aí os ecologistas a sensibilizar as crianças para as tradições ligadas à terra. Agora estão a pensar em organizar uma festa verde.
0: O quê? Uma festa verde, comadre? Bem, A criançada da cidade está tão ligada à terra e à agricultura que quando ouvirem falar em Festa Verde vão pensar que o Sporting ganhou o campeonato.
7: Apresentaram?

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1: O Auditório da Resinagem na Marinha Grande recebe no dia 10 de outubro, às 10 horas, o workshop de dança contemporânea From Gravity to Lightness, orientado por Lali Aiguadé e Akira Yoshida. Promovido pela Com Unidade, o workshop propõe a exploração do corpo a partir dos pés, entendidos como a base do movimento, da energia e da expressão. Através de exercícios práticos, os participantes terão a oportunidade de aprofundar a consciência corporal, a fluidez do movimento e a relação entre técnica, criatividade e presença. O Castelo de Leiria recebe no dia 10 de outubro, às 16 horas, uma nova edição do Quarteto Oito Mãos, Monumentos com Música Dentro. Com a atuação de Lullaby, quarteto feminino de Galiza, que alia quatro harpas celtas a quatro vozes. Formado por Lorena, Paula, Josefa e Helena, Lullaby apresenta um universo sonoro próprio, criado a partir da fusão entre a delicadeza das harpas e a expressividade vocal.

0: O repertório cruza temas tradicionais galegos e composições originais, numa proposta que valoriza as raízes musicais da Galiza e convida o público a uma experiência intimista e envolvente. A 11ª edição do Fólio, Festival Literário Internacional de Óbidos, arranca esta quinta-feira, 8 de outubro, com a cerimónia de inauguração que vai contar com a presença de António Leitão Amaro, Ministro da Presidência. A sessão está marcada para as 17 horas na tenda Vila Literária, na Praça de Santa Maria. Sob o tema Para Além da Pele, o festival decorre até 18 de outubro, reunindo escritores, artistas, pensadores e leitores em torno da literatura e da reflexão sobre a experiência humana. Nasty é o novo single e o primeiro avanço de Área 51, o próximo EP de Waze, que chega no dia 30 de outubro. Produzida pelo Mr. Marley, a música começa num beat Jersey Trap e, a meio, tem um beat switch para um trap mais pesado. É uma faixa muito energética, forte e feita para pegar desde o primeiro segundo. Nasty é, assim, o pontapé de saída para o universo de Área 51. E assim chegamos ao fim de mais uma Agenda Cultural. Todas estas e outras notícias podem ser recuperadas no site da sua rádio em beneditafm.pt. Da minha parte é tudo. Tenha uma ótima continuação com a sua Benedita FM.
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Boa tarde a todos. Está aberta mais uma emissão do Sons da Tarde desta semana. A semana ainda vai a meio. Hoje é quarta-feira. Vou convidá-lo a ficar na nossa companhia até às 18. Até lá pode contar com boas propostas musicais que destinamos para o nosso programa de hoje. Aceito o convite e fique na companhia dos Sons da Tarde. Tenho a certeza que não se vai arrepender. Passe uma ótima tarde nos 88.1.

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erva de trigo purifica e reconstitui o sangue. Provém das folhas jovens do trigo e não oferece glúten. É extremamente rica em clorofila, vitaminas e minerais como ferro e vitaminas A, B e C, conforme refere

nutricionista Tiago Osório de Barros. É conhecida por potenciar a purificação, nutrição e reconstituição do sangue. O sumo de erva de trigo é, segundo o nutricionista, uma bebida muito interessante e completa do ponto de vista nutricional. As folhas jovens do trigo são consumidas em sumo ou então secas.

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0: Desejo que passe uma ótima tarde na nossa companhia. Para já vamos consultar o tempo que se prevê para o dia de amanhã. Saiba que para amanhã, segundo o Instituto do Mar e da Atmosfera, temos céu geralmente pouco nublado e pequena subida da temperatura máxima. Tenha uma ótima tarde.
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1: Um homem de 49 anos foi detido em flagrante no passado dia 5 por caça ilegal na Sela Nova. Segundo a GNR, o homem foi interceptado pelo Serviço de Proteção da Natureza e do Ambiente das Caldas da Rainha durante uma ação de fiscalização por estar a caçar a menos de 250 metros de habitações numa área legalmente protegida. Na operação foram apreendidos uma espingarda e 3 cartuchos de calibre 12. O detido foi constituído arguido e os factos comunicados ao Tribunal Judicial de Alcobaça. A deputada do PS na Assembleia Municipal de Alcobaça, Eugénia Rodrigues, alertou para a falta de efetivos e meios materiais na esquadra da PSP de Alcobaça. Segundo a socialista, a esquadra perdeu 10 elementos nos últimos 8 anos. A situação afeta também a investigação criminal, que passou de 4 para apenas 1 agente, o programa Escola Segura, a disponibilidade de viaturas e as condições das instalações.
2: Temos assistido em Alcobaça a uma diminuição de efetivos da PSP considerável. Em 8 anos, perderam 10 efetivos. Há 8 anos atrás, eram 37 e hoje são 27, o que é manifestamente insuficiente. Na investigação criminal, hoje só há 1 elemento. Há 8 anos atrás, eram 3 ou 4 elementos e 1 chefe. Hoje é impossível fazer a investigação criminal, andar na rua, pois o elemento que há na investigação criminal está a fazer trabalho de secretaria a coadjuvar o Ministério Público com os processos de inquérito. A Escola Segura só tem o elemento hoje.
1: Eugénia Rodrigues alertou ainda para a próxima aposentação do agente responsável pelo programa Escola Segura, sem que esteja

0: Prevista até ao momento uma substituição e para a falta de uma viatura descaracterizada operacional. As preocupações estendem-se às instalações. No edifício onde funciona o Tribunal de Alcobaça, a PSP e a GNR, uma intervenção de limpeza da cobertura terá abrangido apenas a área do Tribunal, deixando de fora os espaços afetos à PSP e à GNR.
1: As instalações, apesar de repetidas informações ao Comando, ao Ministério da Justiça, à Câmara, todas as pessoas sabem que chove lá dentro por falta de reparações. Nada é feito, há algum tempo foi feito, e isto é caricato, pelo Ministério da Justiça, a limpeza do telhado, de uma forma caricata, não é? Apenas foi limpo o telhado sobre o Tribunal, porque o da GNR e o da PSP, que é o mesmo edifício, ficou por fazer até hoje. E quem fez estas reparações, claro, foi o Ministério da Justiça.
0: A deputada socialista apelou ao Presidente da Câmara para que interceda junto do Comando Distrital da PSP de Laria e do Ministério da Administração Interna, defendendo o reforço dos meios da esquadra de Alcobaça. Em resposta, o Presidente da Câmara, Hermínio Rodrigues, reconheceu que Alcobaça tem vindo a perder agentes da PSP e afirmou estar atento. Disse ainda desconhecer a existência de infiltrações nas instalações. O município de Laria apresentou um plano municipal de contingência para responder a fenómenos meteorológicos adversos como cheias, tempestades e falhas de energia e comunicações. O plano prevê 4 níveis de atuação, medidas preventivas e reforço da comunicação com a população, incluindo através das rádios locais. O documento surge após as tempestades que afetaram o concelho no início do ano e deverá ser aprovado no final deste mês. O Executivo Municipal de Porto de Mós visitou várias obras e projetos em Serro Ventoso no âmbito das reuniões descentralizadas da Câmara Municipal. A deslocação incluiu a escola básica, onde decorrem trabalhos para a criação de passeios, drenagem de águas pluviais e uma bolsa de estacionamento. Nos terrenos junto ao cemitério, a Junta de Freguesia prevê construir um pavilhão de apoio logístico e uma zona de lazer com um percurso pedonal com financiamento da Câmara. A visita incluiu ainda o cemitério, a Casac, a Bezerra, onde decorrem trabalhos de ligação da rede de água às Figueirinhas e passagem pelo Stone Art e pelos acessos a várias pedreiras. O preço do cabaz alimentar, composto por 63 produtos essenciais, ultrapassou os 255 euros após uma subida de mais de 1 euro numa semana. O aumento dos preços continua a pressionar o orçamento das famílias. Segundo a DEC Proteste, entre os produtos que mais encareceram estão os cereais integrais, as ervilhas ultracongeladas, a polpa de tomate, a massa esparguete e a cenoura. O peixe também registra aumentos significativos, tornando-se cada vez menos acessível a muitos consumidores. É tudo quanto a notícias, estas e outras, para consultar qualquer hora no nosso site em benedita.fm.pt.
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4: E aqui nos 88.1, a música não para. Ficamos nos Sons da Tarde a ouvir Diogo Pissarra. Nunca.

Agora que se encontramos mais ou menos pela hora do lanche, aproveite para fazer uma pausa, a ouvir, é claro, as músicas dos Sons da Tarde. É a combinação perfeita. Tenha um bom apetite.

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Por aqui continuamos com a boa música. Vamos saber agora quais as previsões do tempo para amanhã, de acordo com o Instituto de Meteorologia. Então, para amanhã temos céu geralmente pouco nublado, vento moderado a forte e pequena subida da temperatura máxima. Tenha uma ótima tarde.

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votos para que passe uma boa tarde de quarta-feira junto de nós. Obrigada pela sua preferência. 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

De regresso agora para a terceira e última hora dos Sons da Tarde. Continuo connosco até às 18 horas. Temos ainda muita música, várias e boas propostas musicais para você ouvir. Desejo-lhe um bom fim de tarde.

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Vamos saber agora quais as previsões do tempo para amanhã, de acordo com o Instituto de Meteorologia. Então, pouco nublado e pequena subida da temperatura máxima. Tenha uma ótima tarde.

E é tudo por hoje. Resta-me fazer as despedidas, esperando que tenha gostado tanto da nossa companhia como dos Sons da Tarde que aqui passámos hoje. Amanhã, já sabe, os Sons da Tarde chegam às 15, no horário habitual. Tenho o resto de uma boa tarde e até amanhã.

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1: A comunidade intermunicipal da região de Leiria vai pedir uma audiência ao Primeiro-Ministro para agradecer o apoio do Governo no pós-depressão Christine e abordar o ponto de situação do PTRR, Portugal, Transformação, Recuperação e Resiliência. O anúncio foi feito por Jorge Vala, presidente da CIM e da Câmara de Porto de Mós, que sublinha que o objetivo é, em nome da comunidade intermunicipal e dos autarcas, dar uma nota de gratidão ao Governo pela presença e apoio após a tempestade. Na reunião, a CIM pretende também discutir as preocupações da região e a sua eventual inclusão no próximo Orçamento de Estado. Em março, a região de Leiria apresentou propostas de investimento de 675 milhões de euros no âmbito do PTRR, destinadas à recuperação, resiliência e transformação do território. Os bombeiros voluntários da Benedita continuam a recrutar jovens e adultos entre os 17 e os 45 anos com escolaridade mínima obrigatória para a escola de estagiários. Em declarações à Benedita FM, o chefe Paulo Ferreira explicou que a escola é a porta de entrada para quem quer aprender e servir a comunidade.
2: A escola de estagiários é a porta de entrada para aquilo que é a vontade de saber e servir, e isso tem que ficar logo definido logo à partida. Temos que ter disponibilidade para aprender, para nos sujeitarmos a regras, àquilo que é um enquadramento, que é fazer parte de uma instituição que tem uma hierarquia, que é composta por fases e por módulos.
1: O comandante Carlos Pacheco sublinhou que, além das competências técnicas, é fundamental que os candidatos estejam disponíveis para servir a comunidade.
3: Espírito de entrega ao Corpo de Bombeiros, humanismo, seriedade, disciplina, rigor, o elemento tem que estar pronto para servir a comunidade. Portanto, isto é talvez a essência mais básica do bombeiro será esta. Portanto, servir, está disposto para servir a comunidade.
1: As inscrições para a escola de estagiários estão abertas até 30 de novembro, de referir que 6 estagiários concluíram já os módulos de formação com aproveitamento e vão realizar as provas de ingresso ao estágio este fim de semana. O município de Leiria apresentou um plano municipal de contingência para responder a fenómenos meteorológicos adversos como cheias, tempestades e falhas de energia e comunicações. O plano prevê 4 níveis de atuação, medidas preventivas e reforço da comunicação com a população, incluindo através das rádios locais. O documento surge após as tempestades que afetaram o concelho no início do ano e deverá ser aprovado no final deste mês. O Executivo Municipal de Porto de Mós visitou várias obras e projetos em Serro Ventoso no âmbito das reuniões descentralizadas da Câmara Municipal. A deslocação incluiu a escola básica, onde decorrem trabalhos para a criação de passeios, drenagem de águas pluviais e uma bolsa de estacionamento. Nos terrenos junto ao cemitério, a Junta de Freguesia prevê construir um pavilhão de apoio logístico e uma zona de lazer com um percurso pedonal com financiamento da Câmara. A visita incluiu ainda o cemitério, a Casac, a Bezerra, onde decorrem trabalhos de ligação da rede de água às figueirinhas e passagem pelo Stone Art e pelos acessos a várias pedreiras. Um homem de 49 anos foi detido em flagrante no passado dia 5 por caça ilegal na Sela Nova. Segundo a GNR, o homem foi interceptado pelo Serviço de Proteção da Natureza e do Ambiente das Caldas da Rainha durante uma ação de fiscalização por estar a caçar a menos de 250 metros de habitações numa área legalmente protegida. Na operação foram apreendidos uma espingarda e 3 cartuchos de calibre 12. O detido foi constituído arguido e os factos comunicados ao Tribunal Judicial de Alcobaça. O mês de outubro é dedicado à sensibilização para o cancro da mama, com o Movimento Outubro Rosa a promover a prevenção, o diagnóstico precoce e o apoio às mulheres e às suas famílias. Em Portugal, a Liga Portuguesa contra o Cancro associa-se à iniciativa, destacando a importância do rastreio e da investigação. O calendário inclui o Dia Mundial do Cancro da Mama Metastático, a 13 de outubro, o Dia da Saúde da Mama, a 15, e o Dia Nacional da Prevenção do Cancro da Mama, a 30 de outubro. Segundo a informação divulgada, a taxa de cura cura pode atingir os 90% quando a doença é diagnosticada e tratada precocemente. É tudo quanto a notícias, ficam as previsões do estado do tempo para esta quinta-feira, de acordo com os entendidos na meteorologia. É esperado um dia de céu pouco nublado, vento de norte por vezes forte na faixa costeira e terras altas e pequena subida da temperatura máxima. É tudo. 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
1: Boa tarde, seja bem-vindo aos discos pedidos da Benedita FM para esta quarta-feira, dia 7 de outubro de 2026. Eu sou a Paula Delgado e faço-lhe o convite para ligar o 262-929-932 para pedir a sua música e fazer a sua dedicatória. Vamos iniciar com o pedido que Salvador ligou de Samora Correia, quer ouvir a Marisa Trigueirinha. Dedica para mim, para a Marisabel, para o Carlos Dias e para o pai.

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1: A Cremilde Santos, dia da gorda, quer ouvir a Rebeca, peço-te ajuda, dedica para toda a família, para a sua estrelinha Isabel Silvestre, amiga Cecília, Hugo Salvador, Manuela de Deus, Maria Isabel, para mim e para todos os ouvintes.

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4: Vamos para mais um pedido. É da Tomélia, ligou do Carregal de Óbidos. Quer ouvir Roupa Nova com Linda Demais. Dedica para mim, para o pai, para uma pessoa especial e para a Mariana.

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1: Vamos ao próximo pedido que chegou da Maria do Carmo, ligou de Peniche, quer ouvir o Zé Mar, Meu Coração de Cowboy Apaixonado, dedica para os seus filhos. Quanto a si, se quiser ligar, o telefone está disponível 262-929-932 para fazer o seu pedido e a sua dedicatória.

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2: O Carlos Dias da Cidieira quer ouvir Rolling Stones com Angie. Dedica às suas princesas para o José Luís, Helena Silva, Isabel Silvestre, Hermelinda Lopes, Maria Fernanda, Natália Francisco, toda a equipa da Benedita FM, todos os doentes com boas melhoras, todos os aniversariantes com um feliz aniversário e todos os ouvintes.

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1: A Isabel Silvestre dos Casais da Boa Vista quer ouvir o Batatum. Parabéns, hoje é o seu dia. Dedica para o Afonso Fonseca com muitos parabéns junto da família e que a vida lhe sorria. Vai também para toda a família da Isabel, para a Helena Silva, Cremil de Santos, Maria Isabel, para mim, com a continuação de uma boa semana para todos.

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2: A Manuela de Deus ligou de Rio Maior. Quer ouvir o Leonardo, Te Amo Demais. Dedica para a Isabel Silvestre, Cremilde Santos, Helena Silva com melhoras, Hugo Salvador, José Luís e Irmão, invisuais para ela, para mim, restante auditório.

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1: E vamos para o próximo pedido. É da Sara Ruas, ligou da Pederneira. Quero ouvir Da Vinci Baby para dedicar aos colegas de trabalho, equipa da Benedita FM e todo o auditório.

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1: O Francisco Matos da Batalha quer ouvir Pearl Jam com Rockin' in the Free World, dedica para todo o auditório. Voltamos depois das 19. Até já.

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16: 19 horas, 6 minutos, estamos de volta com a segunda e última hora de discos pedidos aqui na Benedita FM, a sua rádio, a sua música. Vamos começar esta hora com o pedido do João Ferreira, ligou da Brunhosa, quer ouvir o Toy. Coração não tem idade, dedica para a mãe, para a filha, para as amigas Cristina, Dora e Joana, equipa da Benedita FM e restante auditório, continuação de uma boa semana para todos.

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1: O Agostinho Brites do Casalinho quer ouvir Paula Fernandes, Eu Sem Você, dedica aos filhos, aos netos e equipa da Benedita FM com a continuação de uma boa semana.

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1: A Maria Isabel ligou de Santarém, quer ouvir a Terezinha Landeiro com Perseguição, dedica para Hugo Salvador, também para a Isabel Silvestre, Helena Silva, Carmelo Santos, José Luís, Diogo Almeida e restante auditório.

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6: O Diogo Agostinho ligou de Caldas da Rainha, quer ouvir Colenda Gang com Cherish, dedica para toda a equipa da Benedita FM e todo o auditório.

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1: O João de Tomar quer ouvir For Non Blondes. WhatsApp dedica para os seus familiares e todas as amizades.

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A Fabiana Lopes da Batalha quer ouvir Cocktail Kappa, nem 8 nem 80. Dedica para todas as pessoas amigas, equipa da Benedita FM e restante auditório.

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4: A terminar os discos pedidos de hoje, o pedido da Alice Infante de Óbidos. Quero ouvir os Dona Maria Quase Perfeito. Dedica para a equipa da Benedita FM e também para todo o auditório. Depois terminamos com o pedido do Ivo da Marinha Grande. Quero ouvir Hot Ship, Losing My Head, para dedicar a todo o auditório. Voltamos amanhã com mais discos pedidos. Obrigada pela companhia. Tenha uma ótima noite e a continuação de uma excelente semana.

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Olá, muito boa noite, seja bem-vindo ao Brilho da Música desta quarta-feira. Eu sou o Elvis Raimundo e vou estar consigo até às 22 horas com o seu melhor início de serão. Boa noite.

Se só agora está sintonizado, este é o Brilho da Música, o programa que está consigo às segundas e quartas, das 20 às 22 horas, nos seus inícios de serão. Segue mais música aqui na Benedita FM.

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Seguimos com mais música aqui no Brilho da Música desta noite.

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Acabamos de escutar Losing Sleep, canção do britânico John Newman. Os Massive Attack, Teardrop, na Benedita FM.

Chegamos assim ao final do programa desta quarta-feira. Foi muito bom poder estar consigo. O Brilho da Música regressa agora na próxima segunda-feira, quando forem 20 horas. Até lá, tenham uma grande semana com a Benedita FM. Boa noite.

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1: A deputada do PS na Assembleia Municipal de Alcobaça, Eugénia Rodrigues, alertou para a falta de efetivos e meios materiais na esquadra da PSP de Alcobaça. Segundo a socialista, a esquadra perdeu 10 elementos nos últimos 8 anos. A situação afeta também a investigação criminal, que passou de 4 para apenas 1 agente, o programa Escola Segura, a disponibilidade de viaturas e as condições das instalações.
2: Temos assistido em Alcobaça a uma diminuição de efetivos da PSP considerável. Em 8 anos, perderam 10 efetivos. Há 8 anos atrás, eram 37 e hoje são 27, o que é manifestamente insuficiente. Na investigação criminal, hoje só há um elemento. Há 8 anos atrás, eram 3 ou 4 elementos e um chefe. Hoje é impossível fazer a investigação criminal, andar na rua, pois o elemento que há na investigação criminal está a fazer trabalho de secretaria a coadjuvar o Ministério Público com os processos de inquérito. A Escola Segura só tem um elemento hoje.
1: Eugénia Rodrigues alertou ainda para a próxima aposentação do agente responsável pelo programa Escola Segura, sem que esteja prevista até ao momento uma substituição e para a falta de uma viatura descaracterizada operacional. As preocupações estendem-se às instalações. No edifício onde funciona o Tribunal de Alcobaça, a PSP e a GNR, uma intervenção de limpeza da cobertura terá abrangido apenas a área do Tribunal, deixando de fora os espaços afetos à PSP e à GNR. A deputada socialista apelou ao Presidente da Câmara para que interceda junto do Comando Distrital da PSP de Lariã e do Ministério da Administração Interna, defendendo o reforço dos meios da esquadra de Alcobaça. Em resposta, o Presidente da Câmara, Hermínio Rodrigues, reconheceu que Alcobaça tem vindo a perder agentes da PSP e afirmou estar atento. Disse ainda desconhecer a existência de infiltrações nas instalações. Um homem de 49 anos foi detido em flagrante no passado dia 5 por caça ilegal na Sela Nova. Segundo a GNR, o homem foi interceptado pelo Serviço de Proteção da Natureza e do Ambiente das Caldas da Rainha durante uma ação de fiscalização por estar a caçar a menos de 250 metros de habitações numa área legalmente protegida. Na operação foram apreendidos uma espingarda e 3 cartuchos de calibre 12. O detido foi constituído arguido e os factos comunicados ao Tribunal Judicial de Alcobaça. Os bombeiros voluntários da Benedita continuam a recrutar jovens e adultos entre os 17 e os 45 anos com a escolaridade mínima obrigatória para a escola de estagiários. Em declarações à Benedita FM, o chefe Paulo Ferreira explicou que a escola é a porta de entrada para quem quer aprender e servir a comunidade.
3: A escola de estagiários é a porta de entrada para aquilo que é a vontade de saber e servir, e isso tem que ficar logo definido, logo à partida. Temos que ter disponibilidade para aprender, para nos sujeitarmos a regras, àquilo que é o enquadramento, que é fazer parte de uma instituição que tem uma hierarquia, que é composta por fases e por módulos.
1: O comandante Carlos Pacheco sublinhou que, além das competências técnicas, é fundamental que os candidatos estejam disponíveis para servir a comunidade.
4: Espírito de entrega ao Corpo de Bombeiros, humanismo, seriedade, disciplina, rigor, o elemento tem que estar pronto para servir a comunidade. Portanto, isto é talvez a essência mais básica do bombeiro será esta. Portanto, servir, está disposto para servir a comunidade.
1: As inscrições para a escola de estagiários estão abertas até 30 de novembro, de referir que 6 estagiários concluíram já os módulos de formação com aproveitamento e vão realizar as provas de ingresso ao estágio este fim de semana. O preço do cabaz alimentar, composto por 63 produtos essenciais, ultrapassou os 255 euros após uma subida de mais de 1 euro numa semana. O aumento dos preços continua a pressionar o orçamento das famílias. Segundo a DEC Proteste, entre os produtos que mais encareceram estão os cereais integrais, as ervilhas ultracongeladas, a polpa de tomate, a massa esparguete e a cenoura. O peixe também registra aumentos significativos, tornando-se cada vez menos acessível a muitos consumidores. É tudo quanto a notícias, estas e outras, para consultar qualquer hora no nosso site em beneditafm.pt.
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16: 17 graus.

Olá, muito boa noite. Há músicas que nos fazem lembrar, há músicas que nos fazem sentir e há músicas que simplesmente nos fazem companhia. É dessas músicas que fazemos a nossa noite. O meu nome é João Fragoso e este é o Outro Lado da Noite aqui na Benedita FM em 88.1. Seja muito bem-vindo.

Sejam uma vez mais muito bem-vindos à emissão do Outro Lado da Noite de quarta-feira. Hoje é dia 7 de outubro de 2026. A música tem uma maneira especial de chegar onde as palavras por vezes não conseguem. Há músicas que ouvimos com os ouvidos e outras que ouvimos com a memória. Uma boa música pode mudar o ambiente de uma noite, mas pode mudar o estado de espírito de quem a ouve. Muito obrigado pela sua

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com a música de John Waite, Still for Life. E seguimos esta viagem pelo outro lado da noite aqui na Bendita FM. Às quartas-feiras, entre as 10 e a meia-noite.

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música de Jessica Simpson, I Wanna Love You Forever, é mais um clássico aqui do outro lado da noite. Enquanto a noite avança, continuamos a nossa viagem, sem pressa, sem destino definido, apenas deixando que cada canção nos conduza. Muito obrigado por escolher a Bendita FM para o acompanhar nesta noite de quarta-feira.

Estamos já muito próximos das 23 horas, estamos praticamente a chegar ao final desta primeira hora, mas a noite está longe de chegar ao seu final. Fique connosco porque na Bendita FM em 88.1 temos ainda muito mais música para ouvir. Voltamos depois do sinal horário. Até já.

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4: Uma vez mais, boa noite. Uma nova hora começa, queria dizer, e com ela novas histórias contadas através da música. Este é o outro lado da noite na Benedita FM em 88.1.

Uma vez mais, muito boa noite. Está com a Bendita FM esta emissão do Outro Lado da Noite, onde cada emissão é feita a pensar em quem está desse lado. A melhor companhia da noite é sempre aquela que nunca pede licença para entrar, mas é sempre bem-vinda. Obrigado por abrir a porta da sua noite à Bendita FM.

Este é o Outro Lado da Noite. Muito obrigado por continuar desse lado. Está a ouvir a Bendita FM. E esta noite tem ainda muito mais para contar. Mais uma canção, mais um momento, mais uma noite. Sempre na companhia da Bendita FM em 88.1.

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música de Gracie Abrams e este Good Reason. Estamos a caminhar para o final desta emissão do Outro Lado da Noite. E já agora uma coisa que pode fazer também em qualquer altura, assim que o entender. Saiba que o Outro Lado da Noite também está no Facebook. Passe por lá, procure a nossa página e siga-nos. É mais uma forma de acompanhar a emissão, conhecer as músicas que por aqui passam, deixar uma mensagem e dizer que está desse lado. O Outro Lado da Noite na Bedita FM e também no Facebook. Procure por nós. Ficamos à sua espera.

Faltam 5 minutos para a meia-noite. Continuamos a acreditar que a rádio continua a ser um dos lugares mais próximos das pessoas. 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Todas as quartas-feiras, das 10 à meia-noite, o encontro está marcado na Bendita FM, em 88.1, e também através da internet em www.benditafm.pt. 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Até à próxima quarta-feira. Fiquem bem.

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0: 17 graus.

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0: 17 graus. 88.